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0: Falar de amor, meu velho.
1: Aqui, olha lá, meu amor.
0: A gente não pode fugir disso.
1: Não tem jeito, né, cara? A vida de todo mundo assim.
0: Vambora.

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